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1: Playmix FM, agora são 11:01.
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2: Play Mix FM, agora são
3: 11h30.
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2: Que lindo, hein? Vamos aproveitar esse clima agora pra conquistar geral, hein? Junto com meu irmãozinho Claudinho.

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2: Play Mix FM, agora são
3: 2h30.
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1: Obrigado.
0: Obrigado, Léo.
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2: Play Mix FM, agora são
3: 3:29.
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0: Play Mix FM, agora são
1: 4 horas.
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3: Play Mix FM, agora são
4: 4:28.
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5: Play Mix FM, agora são
6: 5 horas.
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Breathe on the Wall. Breathe on the Wall, aqui no nosso Manhã Mais Que Demais com CRSTN. É, teve também Felipe Rodrigo, Caos de Alguém. É, Sam Green, Carla Monroy, Jam Inside Your Love. E o Traia Véia com Lugar Mais Triste do Mundo, né? Passou por aqui também. E hoje, dia 10 de setembro, é o Dia Mundial de Prevenção ao Suicídio, né? Data muito importante aí do mês de setembro, né, gente? Sempre importante aí a conscientização, né? Vamos lá com o grupo Menos é Mais, na nossa quinta-feira.

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1: Jorge Mateus e Henrique Juliano, chonei, fechando aqui o primeiro bloco do manhã mais que demais aqui na sua rádio, né? E teve também o Zezé de Camargo e Luciano, eu amo, música linda também, né, rapaz? Ah, aqui é só musicão, viu? A gente vai matando saudade, vai trazendo as novidades, toca tudo aqui no nosso manhã mais que demais, hein? Tudo que você gosta, é, o importante é isso. Daqui a pouco a gente volta.
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2: Play Mix FM, agora são
3: 8h24.
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2: Muito bem, tamo junto aqui no Manhã Mais Que Demais de volta. Nessa super quinta-feira, agradecendo a galera que tá com a gente, né? Curtindo a melhor manhã do seu rádio. Agora vamos ouvir o som de Pedro Sampaio. Pedro Sampaio, MC. Menu K e Melody Jet Ski aqui no nosso Manhã Mais Que Demais. DNCA também vai passar por aqui com Move na nossa sequência, né? Segundo bloco do Manhã Mais Que Demais, e já chega chegando aqui no seu rádio, hein? Bom dia pra você.

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Luan Santana, Mulher Segura, aqui no nosso Manhã Mais Que Demais pra você. Teve Sorriso Maroto, tá bom, aham, então é isso, aham, então tá bom, né? Vamos seguindo aqui com a nossa quinta-feira, né? Os melhores sucessos de todos os tempos, o que é hit você ouve no nosso Manhã Mais Que Demais, né não? Ah, vamos lá com Sweet Disco, Ellie Anderson, aqui na programação desta super quinta-feira, pra você que está ligadinho, curtindo a gente aí, hein? React!

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0: Bruna Viola com Bate na Madeira, fechando aqui mais uma sequência do nosso Manhã Mais, que demais. É, rapaz, só musgão, hein? Só musgão por aqui. Daqui a pouco a gente volta, depois do intervalo, com muito mais sucessos pra você na nossa quinta-feira. Obrigado a você que tá chegando agora também, né? Tá sintonizando aqui a melhor rádio e o melhor programa das suas manhãs, viu? Manhã Mais que Demais, volta já!
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3: Play Mix FM, agora são
4: 8h50.
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5: Tamo junto aqui no clima da sua quinta-feira com muito mais músicas, muito mais sucessos. O nosso Manhã Mais Que Demais. Aqui você ouve muito mais hits, muito mais sucessos, né? Pra gente começar, tem o Léo Magalhães aqui essa sequência, né? Dois amigos, Léo Magalhães e Wesley Safadão, e Zé Neto e Cristiano com Barulho do Foguete na cola aqui, tá bom? Então aumenta o volume e bora curtir mais som no nosso Manhã Mais Que Demais. Bom dia!

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0: Benu. Obrigado, gente.
1: Obrigado, gente. Que coisa linda.
2: Senhoras e senhores, uma salva de palmas para Guilherme Benuto.
3: Muito obrigado.
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1: Olá, voltamos! Último bloco do dia do Info News, deixando você muito bem informado nesta quinta-feira. Essa é a notícia de agora. A primeira Câmara de Direito Privado do Tribunal de Justiça do Rio de Janeiro decretou, por decisão unânime, a falência pela segunda vez do Grupo Oi. A sentença nega os recursos apresentados pelos bancos Itaú e Bradesco, restabelecendo a quebra que havia sido determinada em novembro de 2025 e posteriormente suspensa. Com o julgado, chega ao fim o segundo processo de recuperação judicial da empresa de telecomunicações. A relatora do caso, desembargadora Mônica Maria Costa de Piero, fundamentou a decisão no descumprimento recorrente de compromissos financeiros e na insustentabilidade do caixa da companhia. A magistrada ressaltou ainda a prioridade em proteger as garantias trabalhistas dos funcionários afetados. A dívida total do Grupo Oi está estimada em cerca de 44 bilhões de reais, abrangendo aproximadamente 164 mil credores. Administradores judiciais foram nomeados para conduzir a arrecadação e a alienação dos bens remanescentes da massa falida. Em nota, a Oi informou que aguarda a publicação do acordo e manterá os acionistas comunicados. Esse foi o nosso Info News desta quinta-feira, dia 10 de setembro. Eu sou o Silva Júnior e amanhã sexta volto com mais notícias. Grande abraço, cuide-se bem, até amanhã.
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3: Estamos de volta por aqui com o som que você gosta aqui no seu Manhã da Play Mix. É isso aí, estamos de volta com a música boa pra você, com muito entretenimento, com notícia boa pelo Info News. É isso aí, continua ligado com a gente por aqui no seu Manhã da Play Mix. Recomenda pra galera, já aproveita, chama no WhatsApp 689-9986-5059. Manda aquele áudio, manda aquela mensagem, aquele alusão. Quero ter você participando aqui comigo no programa Manhã da Play Mix. Vamos curtindo mais música por aqui. Enquanto isso, já vai mandando o WhatsApp pra mim, tá bom? Vamos curtir mais música? Aumenta o som aí!

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0: E é isso aí, pessoal. Vamos encerrando por aqui o nosso Manhã da Playmix desta quinta-feira. Muito obrigado pela sua sintonia. Amanhã a gente tá de volta. Tá chegando aí a sexta-feira, não é? Continua com a gente durante a tarde aqui na Playmix FM. Tem programação, tem música boa, tem informação, tudo do bom e do melhor aqui na sua rádio favorita. Amanhã eu estou de volta a partir das 10 da manhã. Pessoal, até amanhã.
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4: Hoje é quinta-feira, 10 de setembro de 2026. Eu sou William Santos e está no ar o Radar Cristão. Uma iniciativa de grande alcance e utilidade pública abrirá portas para quem busca inserção no mercado de trabalho em todo o país. A Associação Nacional de Ação Social Cristã iniciará, a partir da próxima segunda-feira, dia 14 de setembro de 2026, as inscrições para o Feirão Nacional de Empregabilidade e Qualificação Profissional. Segundo o boletim oficial emitido pela Coordenação de Comunicação da entidade, o projeto disponibilizará oficinas virtuais e presenciais de elaboração de currículos, preparação para entrevistas e introdução ao marketing digital. Conforme detalhou a assessoria do programa, instituições parceiras em diversas capitais também intermediarão a captação de vagas de jovem aprendiz e primeiro emprego com empresas locais. Os cursos são 100% gratuitos e abertos a toda a comunidade, com emissão de certificado de participação para os concluintes. Lideranças comunitárias ressaltam a importância da iniciativa para auxiliar famílias no combate ao desemprego e na geração de renda. Os cidadãos interessados em participar das oficinas ou cadastrar currículos devem acessar o formulário oficial no portal institucional açãosocialcomunitaria.org.br até o dia 20 de setembro. Daqui a pouco, mais informações aqui no seu Radar Cristão.
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1: Playmix FM, agora são
7: 11:59.

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9: Tenho eu certeza que você já estava nos esperando aí, né? Muito prazer, eu sou o Johnny Silva. Hoje, quinta-feira, que a graça de Jesus venha sobre a sua vida. Hoje, 10 de setembro de 2026. A partir de agora, tá começando aquele programa que traz pra você aqueles louvores maravilhosos que tocam o coração, toca a mente, toca a alma. É isso aí, eu tenho certeza que Deus vai falar ricamente aí ao seu coração nesta quinta-feira aqui, quase final de semana, mas não é ainda. Muita gente já contando nos dedos, né? Pra que o final de semana chegue logo para descansar, mas muita gente, enquanto outros descansam, outros trabalham, né? Não é carrega pedra, outros trabalham. Por aqui tá começando mais um Worship Inbox, seja muito bem-vindo.

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1: 3.
3: Que honra ter vocês aqui com a gente, alegria. Ferruginho. Se liga aí.

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0: Que Deus abençoe esse sucesso maravilhoso.
1: Chama. Ah, moleque, brabo. Olha o trem.
0: Obrigado, que Deus abençoe todos.
1: Faz barulho
0: todos
1: pro Jiraiu aí, toda a sua equipe maravilhosa.
2: Isso é maravilhoso.
0: Que Deus abençoe. Você é louco, lindo, maravilhoso. Tamo junto, viu? Seus caras de tabaco amassado.
1: Cara de carrada.

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2: Playmix FM, agora são
3: 3h57.
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0: MC Bruninho.
1: Valeu, Bruninho.
2: Aí,
1: muito
2: galera.
1: Sucesso, viu? Obrigado, obrigado pelo carinho. Obrigado, obrigado por participar desse momento tão especial na nossa carreira.
2: É
1: tamo junto.
0: Fenômeno.
1: Muito sucesso. Salva de palmas pra Bruninho. Valeu, pá.
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0: Play Mix FM, agora são
1: 4:28.
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3: Play Mix FM, agora são
4: 4:59.
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